0: Olha que gata, rapaz!
1: Aonde? Aonde?
0: Aquela ali, ó, do cachorrinho, ó.
1: Tu vai chegar ali?
0: Vou arriscar. E aí, gata? Será que esse cachorrinho tem telefone?

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1: 21 horas e 18 minutos.

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0: chamar não vai rolar.
1: Alô, moçada, aqui quem fala é o Bruno.
2: E aqui é o Barreto e nós estamos aqui com o nosso amigo Cauê Polizelli. Grande abraço, meu parceiro, tamo junto.
1: Valeu.

0: obrigado, gente.
1: Muito obrigado, viu? Pela presença de cada um de vocês. Fiquem todos com Deus. Que Deus abençoe a vida de cada um.

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1: 22 horas e 39 minutos.

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noite, galera, tudo bem aí? Se continuar animado assim, vamos acabar com tudo até às 7:30 da manhã!

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1: Meia-noite e 34 minutos.

0: Obrigado, Felipe Araújo.
1: Valeu, Henrique e Juliano.
0: Que Deus abençoe muito você, viu?
2: Prazer estar fazendo parte desse projeto, do seu sonho, tá, meu filho?
1: Muito obrigado pelo carinho, pela amizade que nós temos. Muito obrigado por tudo. Tamo junto.
0: Tamo junto. Que Deus abençoe muito você, sua carreira. Obrigado, Goiânia. Obrigado, Brasil. Beijo pra vocês. Valeu, gente. Beijo.

0: Gravando?
1: Tá gravando?
0: Ah, legal!
2: Seguiremos cabelo,
0: só com a cara. Gatinho! Ô, Brabão! Aí, só alegria!

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1: 1 hora e 43 minutos.

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1: 2 horas e 37 minutos.

0: Valeu. Obrigado. A gente gostaria agora que vocês recebessem com muito carinho dois amigos nossos, os nossos primeiros convidados da noite, João Carreira e Capatá.
1: Uma salva de palmas.
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1: 3 horas e 20 minutos.

Aí, galera, valeu, valeu, valeu, valeu! Vamos todo mundo junto no Remelê Show!

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0: A gente quer mandar essa música aqui pra toda a galera que curte o batidão da viola, ok?
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2: 4 horas e 12 minutos.

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0: Você já namorou alguém muito ciumento?
1: Pois é.
0: Eu namorei um cara tão ciumento, que ele tinha ciúme de mim até com a minha mãe. Ele era mais ciumento que vaca parida. E eu queria me divertir, queria conhecer gente nova, queria sair, queria dançar. E ele não deixava. Aí eu acordei um dia e chutei o balde. Surtei. Terminei meu namoro, 3 anos. E mesmo gostando dele, eu terminei. E eu sofri. Sofri demais. Só que eu sofri 24 horas. Por quê, meu bem? No outro dia, começava a pecuária de Goiânia. E eu fui pra pecuária com as minhas amigas e farriei tanto. Farriei tanto que a farra virou música. E quer saber onde eu tô até hoje?

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1: 5 horas e 12 minutos.

faz o seguinte aí, ó. Sucesso agora na versão do Tia Garoto, e a gente quer que vocês recebam esse novo sucesso assim, ó. Vamos lá.

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1: 6 horas e 37 minutos.

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1: 6:59.
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0: 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Muito bom dia. Estamos iniciando aqui pelas ondas da mais ouvida da 87.5 FM, mais um RCC Repórter. RCC Repórter que começa mais triste hoje. Perdemos o nosso grande amigo, Ricardo Padilha dos Santos. Nosso querido amigo patético, paté para alguns, Ricardinho para outros. Servidor do fórum aqui de São Sebastião do Caí, aposentado. Particularmente amigo meu de mais de 50 anos, estudamos junto na escola Felipe Camarão, estudamos também na escola normal. Amigo daqueles que você traz no lado esquerdo do peito. Fica aqui os meus sentimentos a toda a família do Paté, o Ricardo Padilha dos Santos, irmão do Dorinho, Luiz Fernando Padilha dos Santos, servidor do Estado também, da Polícia Civil, aposentado. Filho da dona Zilá e do seu Jorge, que sempre nos acolheram muito bem na sua casa, quando éramos jovens aí, íamos para as festas, né? Depois éramos acolhidos, né, com um café e por aí vai, né? São grandes recordações. Que aquela história, os verdadeiros amigos, às vezes não precisam estar todos os dias do teu lado, mas eles estão no coração da gente. E o Paté era um desses. Ele que carinhosamente me chamava de Bermiro. E eu também respondia, aí Bermiro. Apelido carinhoso, de amigo. Vá em paz, meu irmão. Vá em paz. Cumpriste a tua missão aqui na terra, porque Deus sabe a hora de todos nós, né? E uns vão antes, outros vão depois, mas todos irão, né? Essa é a grande verdade, né? O corpo do Ricardo está sendo velado aqui na funerária Hartmann. Desde as 7 horas da manhã, agora até as 14 horas, até 2 da tarde, quando o corpo será transladado aí para o cemitério da Santa Casa, lá em Porto Alegre. Então, os amigos que desejarem dar o seu último adeus ao nosso querido amigo Ricardo Padilha dos Santos, o patético, o paté, como queiram, até as 2 da tarde na funerária Hartmann. Vida que segue, minha gente, vida que segue. Vamos lá então, hoje terça-feira, dia 26 de maio. Estamos aí na 22ª semana do ano. De janeiro a hoje já se foram 146 dias. E na nossa contagem regressiva, minha gente, faltando agora 219 dias para o final do ano. A estação é o outono, o sol no signo de Gêmeos, a lua é crescente e os aniversariantes do dia de hoje serão guiados pelo anjo Rabuiá. Esse é o nome do anjo, tá com H. E devem rezar o versículo número 10 do Salmo de número 97 para alcançar a sua proteção. Vamos ao nosso pensamento do dia, da sabedoria popular, que diz assim, ó: as verdadeiras amizades duplicam alegrias e dividem tristezas. Nos nossos dias comemorativos, hoje é o dia do revendedor lotérico. Nosso abraço aí a todos os revendedores lotéricos pelo dia do revendedor lotérico. E hoje é o dia também, dia nacional de combate ao glaucoma. Nos nossos santos do dia, hoje é dia de São Felipe Neri, também dia de São Eleutério, Papa, e também dia de São Simétrio. Simétrio com S, tá bom? Da nossa cronologia, do dia 26 de maio na história, começamos aqui com o ano de 1918, exatamente, com a criação da República Democrática da Geórgia. Em 1923 foram realizadas as primeiras 24 horas de Le Mans. e desde então são realizadas anualmente em julho, uma das grandes provas do automobilismo mundial, as 24 horas de Le Mans. 1938, nos Estados Unidos, o Comitê de Atividades Anti-Americanas da Câmara inicia a sua primeira sessão. Em 1940, na Segunda Guerra Mundial, Operação Dínamo. No norte da França, as forças aliadas começam uma evacuação em massa de Dunkerque. 1942, também na Segunda Guerra Mundial, acontece a Batalha de Gazala. 1972, Estados Unidos e União Soviética assinam um tratado sobre mísseis antibalísticos. 1996, Comunidade Econômica Europeia adota a bandeira europeia. Em 2002, fechando aqui a nossa cronologia, a sonda Mars Odyssey encontra sinais de grande depósito de água no planeta Marte. Essa é a nossa cronologia do dia 26 de março, ou março não, de maio, né, minha gente? Isso aí, 26 de maio na história. 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A nossa previsão do tempo, uma terça-feira de tempo nublado com chuva na região, neste momento chove fraco, mas chove aqui no centro da cidade, instabilidade vai estar presente praticamente em todo o estado hoje, na nossa região aqui, períodos de alguma melhoria poderão ocorrer ao longo do dia, mas a tendência é desse tempo feio, é enferrujado. Essa que é a grande verdade. Temperatura com pouca variação, tá, minha gente? Não vai subir muito, não tá muito frio, só que a umidade vai estar presente conosco aí, umidade relativa do ar, na casa dos 92%. Vento soprando de leste a norte, velocidade máxima de até 8 km por hora. Mínima registrada na madrugada foi de 15 e a máxima prevista para os 20 aqui no Vale do Caí. O nosso, entre aspas, meteorologista de plantão, nosso querido amigo Iramar Caldeira, já me passou aqui nas últimas 24 horas 3 milímetros de chuva somente aqui para São Sebastião do Caí. Neste momento na Rua Pinheiro Machado Altos da Galeria João Pereira, informação para CWB Caiweb 16.5 de temperatura. 8 horas mais 8 minutos agora, a informação é da Ótica Simone, temperatura CWB Caiweb, temperatura de 16.5 aqui no centro. Nós vamos agora então para os nossos indicadores econômicos do RCC Repórter, começando então com a caderneta de poupança, para quem tem data base hoje, pagando aos poupadores 0,6696 ponto percentual. O dólar comercial caiu ontem 0,19, R$5,01 na venda. O euro teve alta, 0,11, 5,84 na venda. O ouro queda de 0,19, R$730,50 o valor do grama, comercializado no dia de ontem. As bolsas de valores, o índice Bovespa em São Paulo fechou com alta, 0,91%, 177.816 contratos negociados, volume total de 14.592 milhões de reais. Em Nova York, Dow Jones fechou com alta de 0,55%, a Nasdaq também, pouco menos, 0,2%. Tóquio opera com queda neste momento de 0,2%, Paris também operando com queda, 0,99%. Londres opera com alta, 0,6%. Frankfurt operando com queda, 0,59%. Xangai também opera com queda, 0,17%. Hong Kong com ligeira queda neste momento, 0,03%. E Buenos Aires manteve-se estável ontem, né, o seu índice Merval, mantendo-se estável, não subiu nem desceu, né? Estabilizado no zero aí, o índice Merval em Buenos Aires.
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0: 8:10, agora a informação é da Ótica Simone, temperatura CWB Caio Web, atualizando aqui, 16.6 nesse momento aqui no centro, segue chovendo, garoa fina, fraquinha, mas segue chovendo. Você que não saiu de casa, então, guarda-chuva, sombrinha, ou então um casaco impermeável aí, porque chove, né? Sapato fechado de preferência, né, minha gente? Vamos abrindo aqui o nosso site da Caixa Econômica Federal e vamos então com os resultados de ontem das loterias. Começando aqui com a Quina, concurso 7.034, que segue acumulada, 8 milhões o prêmio acumulado da Quina. Dezenas sorteadas 12, 21, 74, 77 e 79. Repetindo, 12, 21, 74, 77 e 79. Ninguém acertando então as dezenas aí da Quina, concurso 7.034, 8 milhões o prêmio acumulado. Vamos para a dupla Sena, concurso de número 2.961, que também está acumulada. Prêmio acumulado aí, algo em torno de R$1.700.000. Dezenas sorteadas da primeira faixa, 10, 12, 13, 16, 37 e 42. Repetindo, 10, 12, 13, 16, 37 e 42. Na segunda faixa, 11, 12, 27, 29, 31 e 47. Repetindo, 11, 12, 27, 29, 31 e 47. Repetindo, ninguém acertou. As dezenas aí da dupla Sena segue acumulada, R$1.700.000. E por último, vamos com a Loto Fácil, não? Essa sim, teve um ganhador lá de Sergipe e leva para casa pouco mais de R$1.286.000. E as dezenas sorteadas da Loto Fácil, concurso 3.694, foram 02, 04, 05, 07, 08, 09, 13, 14, 17, 18, 19, 20, 22, 23 e 24. Repetindo, 02, 04, 05, 07, 08, 09, 13, 14, 17, 18, 19, 20, 22, 23 e 24. Resultados extraídos do site da Caixa Econômica Federal. 8:13, agora a informação é da Ótica Simone, temperatura CWB Caio Web, temperatura de 16.6 agora aqui no centro. Nós vamos aos jornais, as manchetes dos jornais que chegaram até a nossa mão, né, minha gente? Zero Hora não deu ar da graça hoje, vamos direto então com o Correio do Povo, manchetes de capa aqui do Correio. Acordo entre Lula e Mota sobre transição acelera o fim da escala 6x1. Também aqui na capa do Correio do Povo, Museu da PUC abre mostra inédita sobre extinções do passado ao futuro. Aliás, um belo passeio, hein? A sugestão, hein? O Museu da PUC. Vale a pena, né, minha gente? Quem gosta de história natural não pode perder. E que tristeza, né, minha gente? Flores da Cunha, incêndio atinge a Igreja Matriz, destruiu aquela belíssima igreja, né? De Flores da Cunha, bem na Avenida Central de Flores da Cunha. Muito triste isso, né? Assisti ontem, né? Pessoal mandando aí pelas redes sociais, os jornais televisivos também, no início da noite, mostrando, né? Tristeza, né? População ajudando. Incrível, né? Mas se Deus quiser, vai ser reerguida essa belíssima igreja, né? De Flores da Cunha, que foi atingida por incêndio. Ela estava em reforma, inclusive, né? O telhado em reforma. Cenas assim muito tristes, né? De pessoas chorando, o próprio padre chorando também, né? Comunidade toda em comoção. Prazo até o dia 29. Milhões de brasileiros ainda precisam acertar as contas com a Receita Federal. E lembrando, né, minha gente, na manchete aqui do Correio, lembrando que dia 29 agora, a Receita Federal já libera o primeiro lote daquelas pessoas que fizeram a sua declaração bem cedinho, dentre os quais eu me incluo, né? Me livro logo. O sistema é liberado, eu já faço a declaração para não ter problema. Faço não, né? Meu querido amigo Jerônimo aí faz a declaração já há muitos anos, né? Eu mando um abraço para ele, muito obrigado aí sempre, né, pela parceria. Impacto da guerra, gastos do país para importar fertilizantes, né, aumentou 16%. Em Porto Alegre, sede própria de delegacia para atender mulheres é entregue. São as manchetes aí da capa do Correio do Povo. Na contracapa, destaque para o futebol, destaque para a dupla Grenal, que segue no Campeonato Brasileiro. Vamos para o Jornal do Comércio, manchetes de capa aqui do JC, fim da escala de trabalho 6x1, prevê transição de um ano. Acordo pré-votação acerta a redução gradual da jornada. Sindicalistas falam em avanço e varejo em impacto. No meio ambiente, governo gaúcho libera mineração de areia no Guaíba. Rio Grande do Sul concentrou 72% das vendas registradas em free shops terrestres no país em 2025. Mas claro, né? O Brasil tem free shops aí para a Argentina e também para o Uruguai, né? Até porque é um passeio turístico o nosso sul do estado e também o oeste da fronteira lá, né? O restante do país é tudo meio complicado aí, né? Colômbia, Venezuela, o próprio Paraguai lá em Foz do Iguaçu, né? As nossas fronteiras aí são acho que mais interessantes, né, para as pessoas, até porque o passeio é bem mais bonito, né? Quem conhece aquela região de Cidade del Este no Paraguai, jamais trocaria, né? Rivera, nossa região, né? E também lá em Uruguaiana, Paso de los Libres também na Argentina. É a minha opinião, né? A indústria e empresários gaúchos defendem papel da educação em evento na Fiergs. No governo federal, o presidente Lula faz radioterapia para tratar câncer de pele no couro cabeludo. Sindicato Energia prevê aumento de 50% na capacidade de geração elétrica. Na contracapa, destaque para o fundo de garantia. O governo antecipou e liberou ontem dinheiro de trabalhadores que aderiram ao saque aniversário do fundo de garantia e foram demitidos entre janeiro de 2020 e 23 de dezembro de 2025. Ao todo, cerca de 8,5 bilhões serão liberados para aproximadamente 10,5 milhões de pessoas que ainda tinham parte do saldo retida após a demissão por causa de empréstimos de antecipação do benefício. Estão aí as manchetes dos jornais que chegaram até a nossa mão nesta terça-feira. 8h18 agora, com a informação da Ótica Simone, temperatura CWB Caio Web, temperatura de 16 graus e 7 décimos, subiu mais um décimo aqui, ó, 16,7. Nós vamos para os apoios culturais e a gente retorna em seguidinha para a sequência do programa.
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0: 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Este é o RCC Repórter, o seu programa de todas as manhãs. E sempre com o apoio da Associação dos Aposentados e Pensionistas de São Sebastião do Caí, nós vamos agora então para a nossa ronda de informações. Conversamos hoje pela manhã com a Brigada Militar. Tivemos ontem à tarde, né, prisão de mais uma pessoa, mais uma mulher com 30 anos, lá no bairro Navegantes. Foram apreendidos com ela 27 porções de cocaína, balança de precisão e 6 meia dúzia de telefones. Prisão aí por tráfico de drogas, né? Essa mulher de 30 anos foi encaminhada para a delegacia de polícia aqui da cidade para o registro da ocorrência e prisão em flagrante. Conversamos também com o Corpo de Bombeiros Voluntários, conversamos com o bombeiro voluntário Francisco. Um acidente ontem pela manhã, já informado aqui no programa, né? Só que com algumas informações não confirmadas, mas agora sim, já houve realmente o óbito, né? O veículo, na verdade, não era um Jetta, e sim um Volkswagen Virtus, com placas de Campo Bom. Motorista de 65 anos morreu no acidente. A sua passageira, de 67, teve ferimentos, foi encaminhada para a unidade de pronto atendimento lá de Bom Princípio, assim como também o motorista do GM Corsa, no qual o Volkswagen Virtus acabou batendo lateralmente e ocasionando o acidente. Também teve escoriações leves, né? Foi medicado e liberado. Ontem à tarde, por volta de 18 horas, mais um acidente na 122, no quilômetro 9,5, no Lajadinho, envolvendo dois veículos, lesões leves. Motorista com escoriações no braço, foi medicado e liberado por volta de 18 horas ontem na ERS-122. No radar fotográfico, minha gente, no radar fotográfico, já entrando aqui nas informações da Polícia Rodoviária Estadual, junto à sua assessoria de comunicação, temos a informação também do acidente lá no Lajadinho, já descrito aí pelos bombeiros. No radar fotográfico foram somente 20 imagens de radar no trecho entre São Vendelino e São Sebastião do Caí. No trecho entre São Sebastião do Caí e Rincão do Cascalho, não tivemos fiscalização no radar fotográfico.
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0: 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Este é o RCC Repórter, o seu programa de todas as manhãs, sempre falando das coisas da nossa terra. E falando das coisas da nossa terra, né, confirmado ontem à tarde, né, a suspensão do campeonato de futebol de 7 em razão, né, do início das festividades aí da 23ª Festa da Bergamota e das Flores, confirmei com o professor Gustavo Flores, nosso coordenador de esportes aqui do município. Não teremos rodada nas duas semanas nos dois finais de semana que nós tivermos aqui a festa. Então, no dia 31, né, rodada do dia 31, não vai acontecer em função do início da festa, né, e também a rodada do próximo dia 7, né? Isso mesmo, dia 7 de junho também não teremos essas duas rodadas em razão do início da Festa da Bergamota. Depois o calendário segue normalmente, o campeonato de futebol de 7, tá bom? Respondendo isso, estou informando porque ontem a gente comentou sobre isso e muita gente me perguntou se estava confirmado e tudo. Disse, olha, vou conversar com o professor Gustavo. E ele me confirmou aí. Então, tudo certo. Não teremos rodada, tá, minha gente? Não haverá rodada do futebol de 7 durante os dois finais de semana da Festa da Bergamota. E falando em Festa da Bergamota, Associação dos Aposentados e Pensionistas aqui de São Sebastião do Caí, convidando para o baile da terceira idade, com entrada gratuita. Atenção aí, pessoal, entrada gratuita no dia 2 de junho, lá na festa da Bergamota, abertura do parque às 10 horas da manhã, tá bom? Vai haver, inclusive, a apresentação do Coral da Maturidade Ativa e teatros, e a partir das 2 da tarde, então, o baile da melhor idade com os signos. É importante que o pessoal entre antes das 2 da tarde, né? Abertura do parque a partir das 10, tá? Entrada é franca, vai lá, aproveita, já faz o seu lanche, dá uma olhada na festa e depois já fica para o baile da terceira idade com entrada franca a partir das 2 horas da tarde com a banda Os Signos. A partir de amanhã estaremos já divulgando, né, a programação da 23ª Festa da Bergamota. A partir de amanhã, então, no programa estaremos aí divulgando, né, todas as atrações a partir do dia... Festa começa sexta-feira, dia 29, com várias atrações aí também. Então, amanhã, dia 27, nós já iremos informando para vocês os bailes, né, os shows e tudo que de bom vai acontecer na 23ª edição da Festa da Bergamota e das Flores. 8 horas mais 29 minutos agora. 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Nós vamos aos apoios culturais e retornaremos aí rapidinho para a sequência do programa e fechamento também.
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0: 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Nós vamos agora então para o nosso quadro do abraço. Quero mandar um abraço muito especial aí para nosso amigo Lauri Weber, aniversário hoje, grande Webinha. Um abraço especial para ele. A dona Valquíria Miller também, de aniversário hoje, recebendo o nosso abraço. Um abração especial aí para Jéssica Lorscheiter, também de aniversário no dia de hoje, recebendo aqui o nosso abraço do RCC Repórter. A Beatriz Tums, também de aniversário hoje. Um abraço, Beatriz. As felicidades aí, minha amiga, pela passagem do aniversário. Quero mandar um abraço também para o Chiquinho, grande Rafael dos Reis. Grande Chiquinho, um abraço, meu amigo. As felicidades aí pela passagem do aniversário. O Acélio Silveira da Silva. E também, desculpe aqui, o nome é Normélio Silveira da Silva. Um abraço aí para o seu Normélio Silveira da Silva, tá? Ele que é morador lá de Conceição. Um abração especial para o seu Normélio Silveira da Silva, lá de Conceição. Um abraço especial para ele, que está de aniversário no dia de hoje, completando aí 79 anos. Um abraço, seu Normélio. Das felicidades aí pela passagem do seu aniversário, tá bom? Obrigado aí pela sua audiência diária aí, seu Normélio Silveira da Silva, completando 79 anos hoje, dia 26 de maio. Um abraço para ele lá em Conceição. Vamos agora então para as nossas senhas, né, minha gente, para esta terça-feira, 26 de maio, a primeira delas, Salmo 97, versículo 10. Vocês que amam o Senhor, odeiem o mal. Tessalonicenses, capítulo 5, versículo 14. Admoestem os que vivem de forma desordenada, consolem os desanimados, amparem os fracos e sejam pacientes com todos. São as nossas senhas, minha gente, para esta terça-feira, dia 26 de maio. Obrigado pela atenção de todos. Amanhã estaremos de volta a partir das 8 horas para mais um RCC Repórter. Segue a programação da Mais Ouvida aqui em São Sebastião do Caí. Tenham todos uma ótima e produtiva terça-feira. E hoje chegamos no dia de número 756. Aguardando aí, né, a conclusão do desassoreamento real e criterioso no nosso Rio Caí, em todo o nosso Rio Caí, né? Também no nosso Arroio Cadeia, que merece uma atenção maior por parte, né, dos nossos administradores, do governo do estado. Arroio Cadeia também é importantíssimo aí. As galerias que nos foram prometidas para a ERS-124, quando será que iniciarão as obras, né? Estamos aguardando aí, continuaremos contando. E também a conclusão das casas que estão sendo construídas lá no loteamento Boa Vista, ao lado do loteamento popular, né? Previsão é de entrega para o final do ano, né? Mas estamos aí, continuaremos contando, né? Nossa contagem vai até a conclusão e, por consequência, a entrega dessas casas às pessoas a quem tem direito. Tá bom? Obrigado, bom dia, fique com Deus e até amanhã.

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1: 9 horas e 2 minutos.
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0: vez que eu pego o celular e vejo a foto dela. 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
1: É isso, papai! Sim.
0: Toda vez que eu abro um áudio antigo e ouço a voz dela.
1: É.
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1: 10 horas e 4 minutos.
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1: 11 horas e 8 minutos.
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1: 12 horas e 26 minutos.
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Muito bem, com este belo hino, estamos entrando no ar com o nosso programa de cada terça-feira. Voz de Missão, Semeando a Bíblia, programa esse que vai ao ar todas as terças, das 13 às 14 horas aqui na RCC, 87.5 FM, a Rádio Comunitária de São Sebastião do Caí. Hoje estamos dia 26 de maio de 2026, mais uma vez Deus tem nos trazido até aqui e estamos levando até você a Palavra de Deus através dos hinos e também da Bíblia Sagrada. Temos aí nos controles técnicos o Tarcísio, tem um probleminha meio atrasado aí, ele andou cortando uma mão e teve que fazer uns pontos aí, mas não demos trégua para o inimigo, né? Estamos levando o ar aí, uns minutos aí atrasados, os irmãos nos perdoem aí, mas estamos aí, vamos estar junto aí em nome de Jesus. Deus abençoe aí a todos vocês aí nesta tarde com chuva, né? O tempo está aí farruscado e chovendo, né? E deu uma chuva boa essa noite aí, estamos esperando mais aí, né? Mas graças a Deus, uma chuva aí que não deu transtorno, uma chuva aí calma, tranquila. Um abraço aos nossos irmãos aí do bairro Quilombo, Deus abençoe vocês. Também aí, Passo da Taquara, pastor Adelino, será que está nos ouvindo? Liguei para ele aí, não me atendeu, fiquei preocupado, mas mandou um abraço para ele aí, para a família toda aí, Deus abençoe vocês. Nossos irmãos aí de São Martim, Deus abençoe vocês aí, Capela Santana, estão nos ouvindo, Montenegro, onde está chegando aí as ondas da RCC, e você que está conectado com nós através da internet. Temos pessoas também aqui no centro que estão nos ouvindo, e aí Vila Rica, um abração para vocês aí, Loteamento Popular, Rio Branco, Nova Rio Branco, um abração aí a todos vocês que estão aí nos dando essa força, essa ajuda para mantermos esses dois programas no ar, né? Três programas até, né? E é vocês que nos levam, né? Se não tiver audiência, não adianta nós estar aqui. Vamos dar nosso abraço ali para os irmãos de Santa Catarina. Ô, Santa Catarina! É, vamos começar ali em Pelotas, a irmã Carmen. Um abraço, irmã Carmen. Também para o Marco, para a irmã Maria Ézia, a família. Deus abençoe vocês. Vamos ali para Lages. Mariquinha, um abraço para a Mariquinha aí. Como é que está o tempo aí? Está chovendo também? Um abraço para a Mariquinha aí. Um abraço para o Zélio, para a Bruna. Também para o Tony. Um abração para todos vocês. Um abraço para o Sérgio, para a Terezinha, um abraço para vocês, a Graziella, a Letícia, a toda a gurizada aí, um abração aí a todos vocês. E vamos ver se está chovendo aí ou não está, né? Aqui está bem, farruscado o tempo velho. Um abraço aí para a Manzilda, para o Vardir, um abraço para a família toda aí, Deus abençoe vocês. Mano, um abraço para a Ana aí, para o Cide. Deus abençoe a todos vocês aí, a Neuza, um abraço Neuza, o esposo aí, Deus abençoe vocês, também Moncélio ali em Parmeira, ô Célio, Célio está chovendo, está só no pinhão assado aí, Deus abençoe Célio, também a esposa, um abraço para vocês aí, também aí Poço Redondo, o Adair, um abraço Adair, está com nós ou não, um abraço para vocês aí, o Arceli, está com nós, Arceli, manda uma notícia para nós aí, está com nós, um abraço para vocês aí, para Irma, ali Rio do Sul, também para Lete, Deus abençoe aí a todos vocês, alô Santo Amaro, irmão Érico, um abraço para o irmão Érico ali, irmã Maura, Salete, um abração para vocês aí, também ali para Salete, em Palhoça, ali né, pertinho de Floripa ali, fica mais perto ali, um abraço para Salete, está trabalhando e depois vai chegar e vai nos ouvir. É, que Deus abençoe a Salete aí, o trabalho, e a todos que nos ouvem aí, também para Fátima ali, Curitiba, está nos ouvindo aí, um abração aí a todos vocês, a Cláudia aqui, Canoa, Santa Rita, um abração a todos vocês. Vamos aí ao segundo louvor, Tarcísio, oferecendo aí a todos vocês que estão conosco aí, em nome de Jesus.

Graças a Deus por esse belo hino que eu vim oferecendo aí a todos vocês que estão com nós aí. Um abraço aí, irmão Marcos Vinícius, que é o mensageiro aí desta tarde. Deus abençoe, irmão Marcos Vinícius, a família. Deus retribua tudo que está fazendo aí para nós ajudar, tanto na mensagem como também na parte financeira, está nos ajudando aí. Deus abençoe, irmão Marcos Vinícius. Deus retribua aí que está nos fazendo por nós. Um abração para o Paulo, um abraço Paulo, para o Antônio, Deus abençoe. O Eliseu também, para a Andréia, a Jéssica e também para a Julinha. Deus abençoe a todos vocês aí nesta tarde, em nome de Jesus. Temos algum pedido aí, Tarcísio? Vamos ver aí o pedido, com certeza temos, né? O Paulo e o Antônio não perdem nós aí. Estamos juntos aí, graças a Deus. E Deus abençoe então a todos vocês aí nesta tarde, que Deus... Paulo Beck, sai na frente, Paulão, lá na Feliz, né? Está na Feliz agora e está junto com nós aí, não larga e não arreia. E assim eu agradeço a ele pela decisão deles aí, em nome de Jesus.

0: Graças a Deus, obrigado, irmão Paulo, por esse belo hino que ouvimos. Deus abençoe a todos vocês que estão com nós aí. Que Deus alcance você, o nosso Arvo, aqui nesta tarde. E hoje à noite, 19h30, temos ali o circo de oração. Não esqueça, irmão, não esqueça, hoje à noite. E se estiver chovendo, lá dentro não chove, viu? Lá dentro não chove. Igreja muito bonitinha ali, muito linda. E não tem goteira, viu? Pode ir ali que não se moia. Então, está convidado para hoje à noite, 19h30, o culto ali. E também, na sexta-feira, um grande culto ali de adoração a Deus, é o nosso convidado. E também no domingo, temos 19h30, esses três cultos semanais na nossa congregação. Mais pedidos, Tarcísio?
1: Ô, Antônio.
0: Vamos lá, Antônio. Bom princípio agora, né? Estamos mais perto aqui. Vamos lá, em nome de Jesus.

0: Graças a Deus por esse belo hino que eu vim. Obrigado, meu Antônio, por esse belo pedido aí. Então, Iadinho, como é que estamos aí? Temos uma audiência aí, Tarcísio, para nós ver. Vamos dar um abraço aos nossos irmãos que estão com nós. E mandando aí um abração a todos vocês aí que estão com nós. E depois estaremos ouvindo a mensagem da Palavra de Deus. Está aí a cargo do presbítero, irmão Marcos Vinícius. Estará ministrando a palavra para nós. Depois estaremos aí ouvindo mais louvor nesta tarde. Deus vem encontrar vocês, e não esquecendo, vou repetir aqui, 19h30 temos circo e oração, irmã Rosane está ali, tem assumido essa responsabilidade e está ali juntamente com as irmãs ali no circo de oração. Então, não percam, né? Se estiver chovendinho aí, não tem problema, vai, dá um jeitinho aí, vai, e vamos se reunir ali para adorar a Deus. Aproveita, irmãos, viu?
1: 812.
0: Amém, graças a Deus. Estamos aonde?
1: Estamos em Tocantins.
0: Sergipe.
1: Bahia, Salvador. Estamos em Alagoas. São Paulo, Rio de Janeiro. Santa Catarina,
0: Rio Grande do Sul.
1: Fora do Brasil.
0: Estamos no México.
1: Argentina.
0: Uruguai
1: e
0: na África do Sul. Aleluia. Um abração aos nossos irmãos aí no Uruguai, Argentina, nossos irmãos aí de todo canto da nossa terra, da nossa nação aí e fora também, Moçambique, viu, irmão Marco Vinícius? Me pediu ali, mandou uma mensagem lá da África, Moçambique, está ali o pastor Jorge, mandar um abração para ele, todo o meu coração ali, também para a igreja ali, para todos aí que estão nos ouvindo aí, na África, em Moçambique. Um abração a vocês aí. Tarcísio, só dê uma olhadinha em quantos nomes temos aqui. Nós temos dois aqui. Quero mandar meu abraço já para nós deixar completo aí, depois deixa você sossegado aí.
1: Antônio Becker.
0: Marcos Vinícius. Um abração aí, acho que é isso. Ei, um abração para vocês aí. Então tá aí a resposta, irmão Marcos Vinícius. Moçambique. Lá na África, nós estamos chegando lá, juntamente aí com o pastor Jorge, estamos aguardando aí na quarta-feira, se puder mandar uma mensagem. Pastor Jorge, se quiser mandar uma mensagem, pode mandar amanhã direto aqui para a rádio. O Tarcísio está atendendo aqui, vamos ter uma mensagem para nós amanhã. Manda aí que estamos vago amanhã, pastor Jorge. Eu acho que eu montei aí o WhatsApp da rádio aí. Manda direto para cá, eu vou dar bem tranquilo aí para o irmão, né? O irmão que está aí em Moçambique é 051-98-17-5690. É 051-98-17-5690. Pastor Jorge, pode mandar direto aqui que estaremos atendendo aí então, irmão. Vamos aí. Vamos ouvir a mensagem, irmão Marcos Vinícius, presbítero da igreja. Estamos ouvindo a mensagem em nome de Jesus.
2: Olá, prezados ouvintes. Primeiramente, boa tarde a todos. Para mim é motivo de muita alegria, mais uma vez, poder estar aqui presente com este áudio gravado para vos trazer algo da palavra do Senhor. Abraço ao pastor João nesta emissora, ao senhor Tarcísio na mesa de áudio, e se mais algum outro visitante se encontrar, meu sincero abraço a todos vocês. Hoje chegamos ao dia 26 de maio de 2026. É um prazer para mim. E acredito que deve ser alegria para você. Você que está aí do outro lado, sintonizado nas ondas amigas da Rádio RCC 87.5 FM de São Sebastião do Caí. Meu abraço a todos os caienses, aos municípios em derredor e pelo vasto estado do Rio Grande do Sul, e em todo o nosso território nacional. E também menciono fora da nossa nação brasileira, É um prazer ter você sintonizado para nós aqui nesta tarde. Que Deus te abençoe grandemente, abençoe a tua vida, tua casa, tua família e o teu trabalho. Hoje, 26 de maio, celebra-se o Dia Nacional de Combate ao Glaucoma, Dia do Lotérico. E também, no âmbito católico, é comemorado o Dia de Nossa Senhora de Caravaggio. Vejam bem, que Deus abençoe a tua vida. Quero ir lá para o livro dos Salmos, capítulo 37 e versículo 5. Nos diz assim: entrega o teu caminho ao Senhor, confia nele e no mais ele tudo fará. Vejamos bem, há aqui um chamamento, há um convite em que o salmista fez em forma de canto perante Deus e fazendo com que um apelo, apelo esse que eu posso transmitir a todos os ouvintes, não importa a tua idade, não importa o teu credo religioso, não importa a tua situação econômica, enfim, se você está enfermo ou são, o convite é o mesmo. Para Deus não há acepção de pessoas. Grave isto, ele é justo com todos e ele ama a todos. E eu te digo nessa tarde, Deus te ama. Amado irmão, amada irmã, amado obreiro, músico, amadas irmãs do círculo de oração, igreja no geral, comunidade no geral, Deus vos ama, Deus tem um propósito para a tua vida, Deus tem te escolhido para que você leve adiante o seu evangelho. Cristo Jesus, quando estava aqui entre os habitantes, ele adquiriu 12 apóstolos para estarem com ele, para lhe assistirem, para serem suas testemunhas vivas e oculares do seu ato evangelístico, dos seus milagres e da sua grande missão que havia sobre ele, que era entregar sua vida por amor, morrer na cruz para nos redimir de todo pecado e para derrotar de uma vez por todas as forças contrárias das trevas. Oh, amado irmão, amada irmã, eu te convido nesta tarde, em nome de Jesus, entregue tua vida a ele, entregue a tua família para ele. Ó pai de família, entregue a tua casa ao Senhor, confie nele e ele tudo fará. O que significa entregar os caminhos a Deus? Todos nós viventes estamos a trilhar algum caminho, mas nem todos os caminhos levam a Cristo, nem todos os caminhos levam a Deus, nem todos os caminhos levam para o céu, mas há um só caminho. E Cristo disse: eu sou o caminho, eu sou a verdade. Portanto, eu te convido, nesta tarde, esta grande oportunidade que você tem de estar vivo, ouvindo esta emissora, que você creia na palavra do Senhor, creia em Deus, creia em Jesus. Não faça como Tomé, que após a ressurreição de Cristo Jesus, quando lhe contaram que Jesus estava ressuscitado e vivo, e ele disse: de maneira nenhuma eu crerei se não ver o seu lado e as suas mãos furadas pelos cravos. E quando Cristo Jesus apareceu E estavam ali os 12 reunidos. Jesus foi objetivo. Jesus foi diretamente: Tomé, por que me viste, tu creste? Bem-aventurados os que não viram e creram. Vem aqui, coloca o teu dedo. Se aproxima, Tomé, venha até mim e comprove que sou eu mesmo. Ó, meus amados irmãos, Tomé caiu em si, reconheceu a sua incredulidade e arrependeu-se. Mas ele disse: bem-aventurados os que não viram e creram. E antes da ascensão de nosso Senhor Jesus para o céu, ele foi visto por mais de 500 irmãos. Isto está registrado em Atos dos Apóstolos. Veja bem, há uma grande nuvem de testemunha registrada e alicerçada na palavra de Deus. Portanto, creia. E eles estavam lá olhando para cima naquele dia, e uma nuvem ocultou o nosso Senhor Jesus em um corpo glorificado, transformado, não mais naquele corpo mortal que havia sido colocado lá na sepultura, mas ele subiu vivo e poderoso para o céu. E Cristo disse que está consumado, e é-me dado todo o poder no céu e na terra. Veja bem, amado ouvinte, você aceitando a Cristo Jesus, recebendo Ele como Senhor da tua vida, você estará servindo ao homem mais poderoso de toda a terra. Quando Deus criava o universo, a terra e os seus habitantes, Cristo estava lá com Ele, o Espírito Santo estava junto. Veja bem, se você servir ao Senhor com teu coração inteiro, você será vitorioso. Eu te desafio nesta tarde para que você faça uma prova.

Eu me afastei daquele âmbito de comunhão que eu tinha com Deus. E eu quero te dizer que eu só levei a pior. Sim, porque quando nós nos distanciamos de Deus, automaticamente Ele se distancia da nossa vida. E aí nós começamos a dar lugar às bebedeiras, aos vícios e a tantas outras coisas que entristecem e aborrecem o Espírito Santo. A concupiscência da carne, o desejo desenfreado, isto é concupiscência, é aquele desejo desenfreado a não procurar a Deus, a só satisfazer as tuas vontades, o teu corpo físico. Mas caia em ti nessa tarde, amado irmão, amada irmã, jovem, idoso, criança, hoje é o tempo oportuno, este é o tempo oportuno, e eu te ofereço Cristo Jesus. Eu te ofereço este caminho estreito, porque Cristo é a porta de entrada, não há outra porta. Não adianta você querer tomar um atalho ou outro caminho, senão o caminho do Evangelho de Cristo Jesus, que nos ensina e que nos torna pessoas melhores, homens melhores, mulheres melhores, santificados agora pelo Espírito Santo, porque quando você recebe Cristo Jesus na tua vida, automaticamente você recebe o Espírito Santo, o Consolador, porque Ele foi enviado para isto. Se eu não for ao Pai, o Consolador não virá a vós. Foi uma palavra dura para os seus apóstolos e discípulos. Ele tinha que ir, ele tinha que subir para que o Espírito Santo descesse e habitasse nos corações. E quando esse Espírito Santo vem e habita na nossa vida, ele nos enche de graça, de coragem, de autoridade, de força interior para dizermos não para Satanás. Assim como um dia Satanás tentou aos ouvidos de Eva e ela caiu. Mas quando nós temos Cristo Jesus e o Espírito Santo conosco, ele até pode vir, mas você tem autoridade para repreendê-lo e para dizer a ele, como Cristo disse para Satanás lá na tentação do deserto: vai-te, Satanás, só ao Senhor teu Deus servirás. A quem você tem servido, amado irmão? Ouvinte, a quem você está servindo? Pense nisto, pare, medite nestas palavras. Não existem dois senhores, a Bíblia é bem clara quanto a isto. E a Bíblia diz assim, ó, que ninguém pode servir a dois senhores, servir a Deus ou servir ao maligno, ao mundo. Esse mundo está contaminado, esse mundo está nas trevas, esse mundo está corrompido, porque os homens se deixaram corromper-se. Deram ouvidos a Satanás, o inimigo de nossas almas. Mas quando você renuncia a estes teus próprios caminhos e dá ouvidos a Cristo Jesus, dá ouvido à Bíblia Sagrada, dá ouvido aos Evangelhos, você tem autoridade do Espírito Santo para dizer: vai-te, Satanás, porque eu quero servir a Jesus. Tome essa decisão. Eu vou orar por você bem no finalzinho. Adquira força, adquira coragem, adquira ânimo. Volte atrás, renuncie às tuas obras erradas, conscientes que você pratica. Porque é só você quem sabe. Ninguém tem o direito de apontar um dedo sequer para a tua vida. Nem pastores, nem padres, nem profeta algum tem direito de apontar o dedo para ti e te dizer: você está errado nesse sentido. Mas se você buscar um aconselhamento com estes, com essas autoridades cristãs, aí é outro detalhe, você receberá um bom conselho com certeza. Volte-se para Cristo,
Volte-se para Deus, peça ajuda.

o Espírito Santo e você sentirá um poder e uma força extraordinária que você nunca sentiu. Volte para a igreja. Jovem, reconcilia-te na casa de Deus. Irmãos e irmãs, conversem com seus pastores, com os bispos colocados por Deus para te aconselharem. Tome conselho. Leia a Bíblia e aplique-se à obediência da Bíblia Sagrada, porque é a voz de Deus a falar aos nossos olhos. Quero ficar por aqui nesta tarde. Obrigado por esta audiência, obrigado por me ouvir até aqui e ore comigo. Deus Todo-Poderoso, na tua presença chego em oração nesta tarde. Quero mudar. Quero ser transformado, quero ser modificado pelo teu poder, pelo teu Espírito Santo. Ajuda-me, Senhor, nas minhas fraquezas. Ó Pai, eu intercedo por essas centenas e centenas de ouvintes conectados através desta emissora, mas eu sei que os teus olhos estão sobre eles e eles querem entregarem os teus caminhos a ti. E, portanto, que tu faças o impossível na vida de cada um. Repreenda Satanás com todas as suas forças. Cura as enfermidades. Batiza no Espírito Santo nesta hora. Ó Deus de poder, é minha humilde e simples oração que dirijo a ti, Pai, em nome de Cristo Jesus. Amém. Fiquem todos com Deus, até a minha próxima participação. E não se deixe levar por ventos contrários, por palavras falsificadas. Agarre-se à palavra de Deus. Leia a Bíblia e reze muito pela tua vida. Abraço a todos.

Graças a Deus. Parabéns, irmão Marco Vinícius, pela bela mensagem que ouvimos aí. Jesus é o caminho, ele é a porta. E vou dizer para vocês aí, né? Não cochile, porque você pode ficar cochilando. Essa porta um dia vai se fechar, viu? Está se encaminhando para tudo aí. Está se encaminhando para a volta de Jesus. E temos que estar vigiando e preparado. E orando, vamos orar. Convoco a todos que me ouvem aí, vamos para a oração, vamos orar, porque o que está para vir aí é sua mão de Deus, viu? Sua mão de Jeová da glória, que pode poupar o mundo. É? Então, vamos orar. Pedir a Deus socorro, que Ele use de misericórdia e vai combatendo, mas o que está projetado para vir aí não é fácil para este ano, viu, irmão? E os próprios crentes estão dormindo, né? Estão dormindo. Crentes já que conhecem, sabem os sinais, e estão aí cochilando, estão fazendo o corpo mole. Você pode um dia se acordar e ter fechado as portas. Deus está dando uma grande oportunidade ainda para o mundo e para você que deixou os caminhos do Senhor. Você que se entristeceu com alguma coisa, volte e se reconcilie enquanto é dia, viu? Porque a noite vai vir, a porta vai se fechar e daí não adianta mais. Daí não adianta bater. Daí não adianta gritar, daí não adianta procurar uma casa de oração para ir. Você tem que procurar agora, né? Nós vemos hoje, eu vi há tempos atrás aí, o Brasil, a igreja é um gigante, mas está dormindo. Gigante dormindo, não adianta nada, né? Tem que estar em alerta, vigiando a igreja. Você que conhece, lê a Bíblia, olhe com teus próprios olhos e ouça com teus próprios ouvidos o que está acontecendo, o que está vindo aí, os sinais que Jesus falou está se cumprindo e ele está usando a natureza para sacudir o mundo e o povo está dormindo. Acho que isso é natural. Quem é que manda na natureza? É você? É eu? Não, quem manda é Deus. Deus faz o que bem quer, para despertar os crentes dormindo. Você que está me ouvindo, irmão, talvez se entristeceu com alguma coisa na igreja, acontece. Nós somos humanos, nós estamos sujeitos à falha, estamos sujeitos às nossas fraquezas humanas, mas enquanto estamos vivos, existe uma solução. Você que está me ouvindo e se afastou da igreja, está afastado, se reconcilie, volte. Peça perdão daquilo que cometeu. A Bíblia até manda nós perdoar os nossos inimigos. Aqueles que nós ofenderam, nós de perdoar. Para que nós tenha uma vida completamente a Deus. E para isso precisamos, irmãos, estar vigiando, preparado, alertado e procurar a igreja. A igreja, a casa de Deus está ficando em segundo lugar hoje. Se fizer qualquer outro movimento aí, pode ver que não tem chuva, não tem frio, as pessoas vão mesmo. Mas para ir num culto, irmão, se está muito fria, não vão porque está muito fria. Se está chovendo é porque está chovendo. Se está muito quente é porque está muito quente. Mas vigie e ore. Vamos orar, vamos se unir em oração. Eu estou falando aqui para os irmãos que estão nos ouvindo. Pessoas que estão na igreja. Vamos para oração. O que está para vir aí é só a mão de Deus, né? O que nós já passamos aí nesses tempos para trás, aí, 2 anos atrás,
Rio Grande do Sul foi assolado. E hoje, quantos estão sendo assolados hoje já? É? Aí outros estados da nossa nação brasileira estão sendo assolados por tempestade, por ciclone e assim por diante. Deus sacudindo, alertando o povo, fazendo o povo entender que o tempo está chegando. Está chegando, viu, irmão? E vamos se preparar, vamos para a oração, vamos orar, vamos buscar, vamos interceder para aqueles que estão meio fracos na fé, para que Deus venha fortalecer ele, para ele procurar estar na igreja. Eu vi um pastor falando aí a mesma coisa que eu falo. Né? O crente, quando se afasta na igreja, meu Deus, é sério, viu, irmão? Quando o crente deixa de ir num culto de adoração, é a mesma coisa que dá um passo de decadência, viu? Porque a igreja, a casa de oração é um lugar onde nós se fortalecemos. Ali nós ouvimos uma palavra, ali nós ouvimos um louvor, mexe com nós, e nós saímos dali alimentados. Eu sempre estou colocando para os irmãos, o nosso corpo físico precisa do alimento. Você não se esquece de se alimentar 2, 3 vezes, até 4 vezes por dia, para manter o teu físico. E a espiritual, como é que está? Como é que você está espiritualmente? Como é que você está? Está forte? Está bem conservado, irmão? Tá? Deus abençoe você. Deus te ajude, que esteja mesmo forte aí, e Deus te abençoe. Estamos aí, irmão, chegando ao final do nosso programa. Eu quero agradecer a audiência que tivemos hoje, graças a Deus. Nossos irmãos aqui do Rio Grande do Sul, temos um grande apoio aqui dos gaúchos, né? Graças a Deus. Santa Catarina, Paraná, em todos os estados do nosso Brasil e fora. Nossos irmãos aí, Paraguai, Uruguai, Argentina, Inglaterra, em todos os outros países. Estão aí nós dando essa força, estão com nós aí. Que Deus abençoe a todos vocês. Amanhã estaremos de volta aqui em nome de Jesus, se Jesus não vier, né? Se Jesus não vier, estaremos aqui e conto aí com a companhia de vocês. Que Deus abençoe a todos vocês e fique aí na paz do Senhor. Até amanhã. Estaremos aqui nesse mesmo horário, se Deus quiser.

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1: 14 horas e 4 minutos.

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1: 15h25.
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1: 17h31.
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1: 18 horas e 32 minutos.
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1: Sanção disciplinar máxima aplicável a magistrados.
2: Presidente do STJ suspende efeitos de liminar que havia paralisado o concurso público para promotor de justiça substituto do Ministério Público de Mato Grosso.
3: O edital prevê a aplicação da prova objetiva em Cuiabá e São Paulo no dia 14 de junho. Fátima Uchoa.
4: Um candidato impetrou mandado de segurança alegando, entre outros pontos, violação do princípio da isonomia por suposta desigualdade entre candidatos de diferentes regiões do país. O Tribunal de Justiça de Mato Grosso concedeu a liminar, mas o presidente do STJ, ministro Herman Benjamin, destacou que o adiamento repentino da prova, além de causar prejuízos aos candidatos já inscritos, comprometeria o cronograma do concurso, obrigaria a administração a reorganizar todas as etapas do certame e retardaria a recomposição do quadro funcional do Ministério Público Estadual. Com a suspensão da liminar, fica mantida a prova objetiva para 14 de junho, tanto na capital mato-grossense quanto na capital paulista.
2: Entrou em vigor a nova regra que obriga empresas a prevenir riscos à saúde mental no ambiente de trabalho.
3: A atualização da norma regulamentadora 1 passa a incluir os riscos psicossociais no gerenciamento das empresas. Anderson Conrado.
5: A partir de agora, empresas e órgãos públicos terão de identificar e controlar situações que possam afetar a saúde mental dos trabalhadores. Entre os fatores estão assédio, pressão excessiva por metas, jornadas prolongadas e sobrecarga no trabalho. Para a Justiça do Trabalho, a nova norma reforça a importância da prevenção e da criação de ambientes de trabalho mais saudáveis.
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2: Uma boa noite.
3: E até amanhã.
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1: Eu sou Paula Groba.
2: E eu sou Humberto Pinheiro.
1: E estes são os destaques de hoje do Jornal do Senado, que começa agora.
2: Aprovada a medida provisória que garante reajuste de 5,4% no piso salarial de professores da educação básica.
1: Avança projeto que limita bloqueios de repasses federais a estados e municípios.
2: Comissão aprova a convocação de presidente do Banco de Brasília para explicar operações com o Banco Master.
1: Boa noite.
2: Boa noite.
1: Uma vitória para a educação. O Senado aprovou a medida provisória que prevê aumento de 5,4% no piso salarial dos professores da educação básica. O texto fixa o valor de 2026 em R$ 5.130,63.
2: A proposta busca dar mais segurança aos educadores e reforçar a valorização da carreira docente em todo o país. Mais informações com o repórter Pedro Pincer.
3: O Senado aprovou uma medida provisória que determina piso salarial de R$ 5.130,63 para os professores da educação básica pública em 2026, um reajuste de 5,4% em relação ao piso anterior. De acordo com a medida, o reajuste passará a considerar a inflação do ano anterior, medida pelo INPC, somada a 50% da média de crescimento das receitas do Fundeb nos 5 anos anteriores. A relatora, senadora professora Dorinha Seabra, do União do Tocantins, destacou a importância de valorizar o trabalho dos docentes.
4: Esse é o nosso apelo para que, a partir do piso, as carreiras sejam reorganizadas nos diferentes municípios brasileiros e nossos estados.
3: Se aplicada por todos os entes federativos, a nova regra deve gerar um impacto de R$ 6,4 bilhões em 2026. As receitas do Fundeb, que financiam 70% dos salários dos professores, cresceram 120% em termos reais entre 2020 e 2026. O texto segue agora para a sanção presidencial.
1: E a proteção às mulheres vítimas de violência doméstica foi ampliada. O plenário aprovou uma proposta que dá mais tempo para que elas denunciem os agressores.
2: O projeto aprovado hoje aumenta de 6 meses para 1 ano o prazo para a apresentação de queixa ou representação criminal, reconhecendo as dificuldades enfrentadas por muitas vítimas para romper o ciclo da violência. O repórter Alexandre Campos tem os detalhes.
5: A senadora professora Dorinha Seabra, do União do Tocantins, que foi relatora da proposta na Comissão de Constituição e Justiça, lembrou que muitas vezes a vítima tem laços afetivos com o agressor. Por isso, o tempo maior para apresentar a queixa é necessário para que ela vença o medo e tome a iniciativa de buscar a ação do poder público.
6: Nós lutamos o tempo todo, evitando situações que possam ser utilizadas como estratégias para tirar o direito da mulher poder ter a justiça instalada numa situação de violência.
5: Opinião semelhante tem a senadora Damaris Alves, do Republicanos do Distrito Federal, relatora do projeto na Comissão de Direitos Humanos.
7: Essa mulher, quando está se sentindo mais segura, às vezes no novo emprego, numa nova casa, ela vai ter maturidade, equilíbrio para fazer a denúncia. Então, a gente precisa estender esse espaço, esse tempo, para que ela faça a denúncia da violência.
5: Nos casos de ação penal pública, quando o Ministério Público não oferecer a denúncia, a vítima também passa a ter o direito de queixa ou representação contra o autor do crime no prazo de 12 meses. O projeto segue para a sanção presidencial.
1: O senador Eduardo Girão, do Novo do Ceará, defendeu a regulamentação do ensino domiciliar na educação básica, o homeschooling. Ele criticou a condenação de um casal em São Paulo por abandono intelectual e afirmou que a falta de regras claras gera insegurança jurídica para as famílias.
2: Girão também argumentou que o ensino em casa pode ser necessário para crianças com autismo, depressão, transtornos de aprendizagem ou vítimas de bullying.
8: Defender o homeschooling não significa absolutamente atacar a escola tradicional. Significa reconhecer que nenhuma sociedade livre pode impor um único modelo educacional para todas as famílias e para todas as crianças.
1: Na mesma linha, o senador Hermes Klan, do PL de Santa Catarina, cobrou a votação do projeto que regulamenta o ensino domiciliar na educação básica. Segundo ele, a proposta garante segurança jurídica, fiscalização e transparência para o homeschooling, além de equilibrar a liberdade das famílias com o dever dever do Estado de garantir a educação.
2: Clã também criticou a demora do Senado em analisar o texto aprovado pela Câmara em 2022.
9: Preserva o interesse público na qualidade pedagógica e na proteção contra abusos e no desenvolvimento integral da criança. O projeto chegou ao Senado Federal em 2022. Já deveria ter sido submetido à deliberação final desta Casa.
1: A Comissão de Assuntos Econômicos do Senado aprovou a convocação do presidente do Banco de Brasília, Nelson Antônio de Souza, para explicar as operações realizadas com o Banco Master. O depoimento deve ocorrer na próxima terça-feira. A decisão foi tomada após o presidente da CAI, senador Renan Calheiros, do MDB de Alagoas, afirmar que o dirigente do BRB condicionou a ida ao Senado à publicação do balanço financeiro do banco.
2: O pedido de convocação foi apresentado pela senadora Damares Alves, do Republicanos do Distrito Federal, que cobra esclarecimentos sobre as operações e os impactos financeiros envolvendo o Banco Master.
1: Hoje, a comissão também aprovou um projeto que obriga a Comissão de Valores Mobiliários a apresentar todo semestre um relatório sobre a sua atuação. O projeto ainda aguarda votação em turno suplementar. Durante a votação, o caso do Banco Master foi citado pelos senadores Jaime Bagatoli, do PL de Rondônia, e Damares Alves, do Republicanos do Distrito Federal.
10: Senadora Tereza Cristina, se nós tivéssemos uma CVM, ele estivesse fiscalizando, nós não tínhamos chegado nessa situação que o Banco Master chegou.
11: Somos o órgão fiscalizador e essa comissão é órgão fiscalizador. E a CVM não compartilhava informações com a gente. Eu tenho certeza que se nós tivéssemos, como cai nessa questão do Banco Master, sido acionados institucionalmente, nós teríamos feito alguma coisa.
2: Avançou no Senado o projeto que limita o bloqueio de recursos dos fundos de participação dos municípios e dos estados.
1: A proposta aprovada na Comissão de Desenvolvimento Regional busca a liberação desses recursos para setores essenciais, especialmente nas cidades pequenas. Repórter Patrícia Oliveira.
12: Para pagar dívidas previdenciárias, a União poderá reter no máximo 5% de cada parcela dos fundos de participação dos municípios e dos estados. A proposta do senador Rogério Carvalho, do PT de Sergipe, busca evitar que o bloqueio desses repasses federais afete principalmente cidades com até 50 mil habitantes e comprometam áreas como saúde, educação e infraestrutura. Segundo o relatório da senadora professora Dorinha Seabra, do União do Tocantins, para cerca de um quarto dos municípios brasileiros, essas retenções variam entre 5 bilhões e 7 bilhões de reais por ano.
13: Ao estabelecer o teto de 5%, a proposta alinha a regularização das dívidas previdenciárias com a capacidade financeira dos estados e municípios.
12: A proposta altera a lei do custeio da Seguridade Social e segue agora para a decisão final na Comissão de Assuntos Econômicos.
2: E os Centros Federais de Educação Tecnológica de Minas Gerais e do Rio de Janeiro podem se transformar em universidades tecnológicas federais.
1: É o que define uma proposta aprovada pela Comissão de Educação do Senado, que seguiu para análise do plenário. Repórter Rodrigo Rezende.
14: A mudança na estrutura acadêmica dos Cefetes Mineiro e Fluminense foi aprovada pela Comissão de Educação do Senado. O relator da proposta, senador Camilo Santana, do PT do Ceará, ressaltou que essas instituições sofreram transformações significativas nos últimos anos e, por isso, merecem a mudança.
15: Ao longo das últimas décadas, ambas ampliaram significativamente sua atuação na educação superior, na pós-graduação e na pesquisa aplicada, assumindo um perfil acadêmico compatível com o modelo de universidades tecnológicas federais.
14: Conrado Rodrigues, vice-diretor-geral do Cefet de Minas Gerais, explicou como a mudança impacta a organização dos centros de ensino.
16: Ele faz com que os dois Cefetes deixem de fazer parte da matriz orçamentária da Secretaria de Educação Tecnológica, CETEC, passem a fazer parte da matriz orçamentária da Secretaria de Ensino Superior, a SESU, o que é uma matriz orçamentária mais compatível com o que as duas instituições são.
14: Além das sedes nas capitais de Minas e do Rio, os Cefetes possuem diversas unidades em cidades do interior, que seriam transformadas em campus das novas universidades. O projeto segue para análise do plenário do Senado.
2: Edição de Paula Groba e trabalhos técnicos de Eliseu Caires. O Jornal do Senado fica por aqui. Acompanhe agora as notícias da Câmara dos Deputados. Boa noite.
1: Boa noite e até amanhã.
17: 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Proposta disponibiliza recursos para ações contra alagamento nas cidades.
18: Avança enquadramento da profissão de vigilante como atividade de risco.
17: Deputados opinam sobre projeto que reduz a jornada de trabalho semanal.
19: Boa noite. Pastor Henrique Vieira, do PSOL do Rio de Janeiro, sustenta que interesses econômicos estariam atrasando o fim da escala 6x1. Segundo o deputado, a mobilização popular e o apoio do governo federal fortalecem o debate sobre redução da jornada sem corte salarial.
17: Pastor Henrique Vieira defende a aprovação da proposta, argumentando que a mudança é necessária para melhorar o cotidiano dos trabalhadores. O parlamentar menciona relatos de exaustão física e emocional, especialmente entre mulheres e mães solo.
19: Nilton Tato, do PT de São Paulo, critica a resistência de parte do Congresso ao fim da escala 6x1. O parlamentar acredita que a redução da carga horária, sem diminuição salarial, pode estimular a geração de empregos e movimentar a economia.
17: Para Nilton Tato, a Câmara pode dar um passo histórico na construção de uma legislação que traga mais qualidade de vida para os trabalhadores. Ele afirma que a alteração do regime laboral vai permitir mais tempo para descanso, convivência familiar, lazer e cuidados pessoais.
19: Luiz Lima, do Novo do Rio de Janeiro, manifesta preocupação com a proposta que acaba com a jornada de trabalho 6x1. Embora reconheça que o novo modelo possa trazer benefícios ao trabalhador, o deputado critica o impedimento legal para o exercício de atividades no sexto dia da semana.
17: Na visão de Luiz Lima, a medida interfere na liberdade individual e prejudica diretamente cerca de 10 milhões de trabalhadores comissionados como vendedores. O parlamentar defende que o Congresso preserve a possibilidade de complementação da renda familiar.
19: Tadeu Venere, do PT do Paraná, demonstrou sua surpresa com a postura de deputados que usam a tribuna para criticar o projeto que reduz a jornada de trabalho no país.
17: Na avaliação do parlamentar, mais do que meritória, a proposta é justa e vai trazer dignidade ao trabalhador, com tempo para o descanso, lazer e convívio familiar. Para Tadeu Venere, o regime de escravidão imposto por uma jornada exaustiva e mão de obra quase gratuita ficou no passado.
19: Patrúcia Ananias, do PT de Minas Gerais, também condena os críticos da redução da jornada de trabalho. O parlamentar afirmou que resistência à proposta demonstra o posicionamento daqueles que ainda estão presos ao passado e usam hoje os mesmos argumentos impostos à época da escravidão.
17: Patrúcia Ananias também parabenizou os empresários brasileiros comprometidos com o bem-estar do trabalhador. Segundo o parlamentar, 5 dias de trabalho e 2 de descanso vão promover o avanço para toda a sociedade brasileira, longe do coronelismo do passado.
19: Murilo Gouveia, do PSDB Fluminense, também defendeu a redução da jornada de trabalho no país. Na avaliação dele, é preciso garantir aos trabalhadores um equilíbrio entre as atividades laborais e a sua vida pessoal.
17: O parlamentar assegurou que a redução nos dias de trabalho vai criar um ambiente mais produtivo e digno ao trabalhador. Hoje, na visão de Murilo Gouveia, os dias exigidos são penosos aos trabalhadores, restringindo momentos de descanso e de cuidado da própria saúde.
19: Helder Salomão, do PT do Espírito Santo, aponta que o relatório da Comissão Especial da PEC do fim da escala 6x1 prevê uma transição da jornada semanal.

0: mais longa pode prejudicar trabalhadores de menor renda e elevar custos para setores mais vulneráveis da economia.
1: Sérgio Turra pede que o Congresso discuta por mais tempo a redução da jornada semanal, levando em conta as diferenças entre grandes empresas e pequenos negócios. Ele avalia que medidas adotadas sem cautela podem ampliar a informalidade em vez de garantir empregos protegidos.
0: E o relatório sobre a jornada de trabalho pode ser votado ainda esta semana na comissão especial que analisa o tema. O relator propõe o fim da escala 6x1 com 40 horas semanais e transição de 14 meses.
1: O repórter Murilo Souza tem mais informações sobre o texto.
2: O relator da Comissão Especial da Câmara dos Deputados sobre o fim da escala 6x1, deputado Léo Prates, do Republicanos da Bahia, apresentou nesta segunda-feira seu parecer recomendando a redução da jornada de trabalho no país para 40 horas semanais, sem redução salarial e com 2 dias de descanso por semana. Um deles preferencialmente aos domingos. A medida está prevista em uma proposta de emenda à Constituição que deverá ser votada pelo colegiado na próxima quarta-feira e, em seguida, pelo plenário da Câmara, antes de seguir para o Senado. Um pedido de vista adiou a votação da PEC na comissão especial nesta segunda-feira. Pela proposta, 60 dias após a promulgação da nova emenda constitucional, o limite da jornada de trabalho cai para 42 horas semanais, já com repouso remunerado de 2 dias por semana. 12 meses após essa etapa, o limite será fixado definitivamente em 40 horas semanais. O texto é a versão do relator para 2 propostas de emenda à Constituição que previam a redução de jornada de trabalho no país para 36 horas semanais. No parecer, Prates argumenta que a transição para 36 horas semanais deve ser gradual e apoiada por políticas públicas, negociação coletiva e incentivo à produtividade.
3: Com a implementação progressiva, estamos permitindo que as empresas e setores planejem os investimentos em tecnologia e na reorganização operacional, em vez de recorrerem imediatamente a eventuais cortes de empregos ou repasse dos custos aos consumidores.
2: A proposta de emenda à Constituição mantém a possibilidade de compensação de horários e de redução de jornada por acordo coletivo, inclusive para regimes diferenciados, como trabalhadores com escalas específicas ou de setores essenciais ou de atividade contínua, de áreas como saúde, segurança, transporte e limpeza urbana. Para pequenos negócios, como MEIs, microempresas e empresas de pequeno porte, a proposta prevê regras específicas para reduzir os impactos da mudança, desde que os empregos sejam preservados. Já profissionais com alta qualificação e salário elevado poderão ter mais flexibilidade na jornada. E nos contratos públicos e terceirizados, a redução só valerá após aditivo contratual. Da Rádio Câmara de Brasília, Murilo Souza.
4: Economia.
0: Tony de Paula, do PSD do Rio de Janeiro, elogia o programa Gás do Povo, iniciativa do governo federal que atende milhões de famílias no país. No entanto, ele alerta para a exigência de que os vasilhames de gás sejam recarregados apenas em fornecedores parceiros das distribuidoras.
1: Para o Tony de Paula, essa prática configura um monopólio de poucas empresas e encarece o custo para a população que fica refém das marcas. O parlamentar pede ao governo que reveja as regras atuais e abra o mercado para a livre concorrência.
4: Habitação.
0: Charles Fernandes, do PSD da Bahia, solicitou ao governo federal a construção de 150 moradias do programa Minha Casa Minha Vida no distrito de Mutans, em Guanambi. Ele explica que a iniciativa busca atender famílias em situação de vulnerabilidade habitacional.
1: Charles Fernandes defende políticas habitacionais como forma de reduzir o déficit de moradia no país. Na visão do deputado, a casa própria representa dignidade, segurança e melhores condições de vida para as famílias.
4: Trabalho.
0: O projeto estabelece como atividade perigosa a profissão de vigilante, o que pode trazer benefícios para a categoria em termos de políticas públicas. A reportagem é de Júlia Lopes.
5: A Comissão de Trabalho aprovou o projeto de lei que reconhece a profissão de vigilante como atividade de risco. A proposta, de autoria do deputado delegado Marcelo Freitas, do União Mineiro, altera o Estatuto da Segurança Privada e estabelece a atividade como perigosa devido à alta exposição ao risco risco de quem a exerce, independente da utilização ou não de arma de fogo. A norma regulamentadora 16 da Consolidação das Leis de Trabalho, a CLT, define como atividades perigosas aquelas que expõem o trabalhador a condições que podem comprometer sua segurança, saúde física ou mental durante o exercício da função. Essas atividades são classificadas

0: classificada de acordo com o nível e o tipo de risco a que o profissional está sujeito. Atualmente, as ocupações consideradas de risco pela legislação incluem a construção civil, a mineração, a segurança pública, o transporte rodoviário e a indústria elétrica. Para o relator do projeto, deputado Capitão Alden, do PL da Bahia, o reconhecimento da atividade do vigilante como de alto risco não apenas valoriza o profissional, como também pode contribuir para a formulação de políticas públicas que garantem melhores condições de trabalho à categoria.
1: Grande parte dos profissionais não recebem auxílios ou indenizações em caso de invalidez ou morte. Isso muitas vezes é uma concessão de uma ou outra empresa, mas isso, não estando previsto em lei, faz com que esse profissional fique à mercê dessas empresas. Então, isso é um ganho importante.
0: O texto também destaca que o vigilante é muitas vezes o único elo entre a criminalidade e a sociedade, principalmente em locais onde a presença policial é limitada. Além dos riscos físicos, a pressão constante de atuar em situações de perigo pode resultar em estresse e outros problemas de saúde mental. O projeto segue agora para análise na Comissão de Segurança Pública e Combate ao Crime Organizado. Da Rádio Câmara de Brasília, Júlia Lopes.
2: Segurança Pública. Aloysio Mendes, do Republicanos do Maranhão, afirmou que o Senado é omisso ao não votar a PEC da Segurança Pública, mesmo diante do avanço do crime organizado no país.
3: Segundo Aloysio Mendes, a imprensa cobrou a aprovação das mudanças. A Câmara fez sua parte ao aprovar a matéria, mas os senadores não avançaram na votação da proposta, a exemplo do que ocorreu com a matéria para diminuir a idade penal.
2: Coronel Ulisses, do União, presta homenagem aos 110 anos da Polícia Militar do Acre. O parlamentar exalta o trabalho dos policiais na proteção da população, especialmente em comunidades isoladas e regiões de fronteira.
3: Ex-comandante-geral da PM acreana, Coronel Ulisses, defende a valorização dos profissionais da segurança pública. Ele também sugere melhorias na estrutura, mais treinamento e a aquisição de equipamentos mais modernos.
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2: Comissões. Comissão aprova projeto que cria novo modelo para a incorporação de tecnologias no Sistema Único de Saúde. A repórter Daniela Lessa nos conta como funciona a proposta.
5: A Comissão de Saúde da Câmara dos Deputados aprovou o projeto que cria um novo modelo para a incorporação de tecnologias no Sistema Único de Saúde, o SUS. A proposta institui os chamados acordos de compartilhamento de risco, mecanismo que permite ao poder público adquirir medicamentos, equipamentos e outros tratamentos novos, condicionando o pagamento aos resultados que eles apresentarem na prática. O projeto que altera a Lei Orgânica da Saúde é de autoria do deputado Eduardo da Fonte, do PP de Pernambuco. O relator na Comissão de Saúde, deputado Rafael Simões, do União de Minas Gerais, apresentou um texto alternativo que ampliou o alcance dos acordos. Segundo ele, o modelo permite acelerar o acesso da população a tratamentos inovadores, ao mesmo tempo em que protege o orçamento público.
6: Para que as pessoas hoje possam acessar uma nova tecnologia, há necessidade que isso passe pela aprovação do Ministério da Saúde. E esse é um processo longo. Então, no compartilhamento de risco, nós vamos ter condições de adquirir esses materiais, principalmente os remédios, e avaliar se de fato esse remédio fez o efeito que era prometido. Se ele não fez o efeito, não tem o pagamento. Então, isso possibilita que o Ministério tem aí uma capacidade, inclusive financeira, maior do que acontece hoje, onde nós temos a judicialização muito grande na saúde.
5: O acordo de compartilhamento de risco funciona assim. O governo passa a ter a possibilidade de comprar medicamentos ou equipamentos inovadores e acompanhar ao longo do tempo se eles realmente entregam os resultados prometidos. Se o tratamento não funcionar como esperado, o pagamento pode ser reduzido ou até não acontecer. Segundo o relator Rafael Rafael Simões, o modelo ajuda a enfrentar um problema recorrente na saúde pública, que é o alto custo de tecnologias novas, muitas vezes incorporadas por meio de decisões judiciais, sem comprovação suficiente de eficácia. O projeto, que cria um novo modelo para a incorporação de tecnologias no SUS, agora será analisado pela Comissão de Constituição e Justiça e de Cidadania. Da Rádio Câmara de Brasília, Daniele Lessa.
7: Saúde.
3: Soraya Santos, do PL do Rio de Janeiro, critica uma cartilha do SUS voltada para gestantes, questionando a substituição da palavra mãe pela expressão pessoas que gestam. Ela diz que o material desconsidera a experiência da maternidade e o papel das mulheres durante a gestação.
2: Soraya Santos também condena outros conteúdos da cartilha relacionados à interrupção da gravidez. A parlamentar acredita que o foco do material deveria estar na orientação sobre pré-natal, parto, puerpério e cuidados com a saúde materna e do bebê.
3: Lucas Redecker, do PSD, comemora o convênio do governo do Rio Grande do Sul com instituições de saúde para realizar mais testes do pezinho no estado. Ele afirma que a medida amplia o diagnóstico de atrofia muscular espinhal e de imunodeficiências primárias em recém-nascidos.
2: Lucas Redecker ressalta que a detecção precoce dessas doenças permite iniciar o tratamento dentro do prazo previsto pelo SUS. Ele pede que o governo federal estabeleça prazos para que todos os estados implementem 5 fases do teste do pezinho.
3: Rodrigo Hollenberg, do PSB do Distrito Federal, comemora a inclusão na pauta de votações de projeto que prevê direitos para pessoas com diabetes mellitus tipo 1. O parlamentar assinala que a proposta garante acesso a medicamentos e demais insumos necessários ao tratamento.
2: Rodrigo Hollenberg explica que a proposta também prevê pausas na escola, no trabalho e em provas de concurso para que a pessoa possa monitorar a glicemia. Ele acrescenta que o acesso a apoios financeiros dependerá de avaliação biopsicossocial, conforme regras da legislação.
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3: A prevenção a enchentes pode ganhar mais recursos a partir de proposta que está sendo examinada na Câmara. Acompanhe a reportagem de Maria Neves.
9: A Comissão de Meio Ambiente e Desenvolvimento Sustentável da Câmara dos Deputados aprovou o projeto que destina recursos do Fundo Nacional sobre Mudanças do Clima a ações para conter alagamentos e inundações nas cidades brasileiras. O texto original da deputada Dandara, do PT de Minas Gerais, determinava que o poder público deveria financiar a criação das chamadas cidades esponjas, que adotam medidas como pavimentação permeável e reflorestamento para absorver a água das chuvas. A deputada Leda Borges, do PSDB de Goiás, no entanto, modificou a redação para prever apenas a destinação de verbas para o enfrentamento a inundações e alagamentos em ambientes urbanos. De acordo com a parlamentar, a lei que criou o Fundo sobre Mudança do Clima atribui apenas ao Poder Executivo Federal a competência para decidir sobre a utilização dos recursos. Leda Borges argumenta que a proposta é importante devido aos desastres provocados pelas mudanças climáticas.
10: Nos últimos anos, inundações e alagamentos passaram a ocorrer de forma recorrente em diversos municípios brasileiros. Tais eventos resultam não apenas em expressivos prejuízos econômicos, como também comprometem a infraestrutura urbana, a mobilidade, a saúde pública e, lamentavelmente, provocam perdas humanas, sobretudo em regiões mais vulneráveis.
9: Ao apresentar o projeto, a deputada Dandara explicou que o conceito de cidade esponja foi criado pelo arquiteto e urbanista chinês Kunjian Yu. Segundo relatou, o chinês se inspirou nas práticas tradicionais de populações asiáticas para conviver com as chuvas torrenciais no período das monções. A ideia é criar condições para que parte da água das chuvas seja reabsorvida o mais rapidamente possível pelo solo, solo, de modo a evitar alagamentos e enchentes. O projeto, que destina recursos do Fundo Nacional sobre Mudança do Clima para combater enchentes e alagamentos em ambientes urbanos, ainda será analisado pelas comissões de Finanças e Tributação e de Constituição e Justiça. Da Rádio Câmara de Brasília, Maria Neves.
2: Homenagem. Gilson Daniel do Podemos registra a realização da Festa do Divino Espírito Santo em Viana, no Espírito Santo. O deputado destaca a celebração de missa na matriz da cidade e convida a população para participar da programação elaborada pela Prefeitura.
3: Termina agora o Jornal Câmara dos Deputados com trabalhos técnicos de Everson Urani e apresentação de José Carlos Andrade e Márcio Aquilissardi. Uma boa noite para você.
2: Ótima noite. A Voz do Brasil volta amanhã.

Boa noite, ouvintes conectados na Rádio da Universidade. Eu me chamo Clara Graziola. Para essa noite de terça, vamos começar acompanhando o programa Canção Popular Brasileira e depois seguimos para a seleção musical de Vicky Flores Luz. Na técnica comigo está Cleiton Lopes.

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1: Olá, ouvintes da Rádio Universidade. Estamos começando Canção Popular Brasileira, uma história das grandes criações da música brasileira em vários estilos e épocas, da velha guarda à bossa nova, samba, canção, MPB. Este programa foi selecionado no edital de chamada para seleção e veiculação de conteúdos na Rádio da Universidade, em maio de 2025. Estamos indo ao ar pelos 1080M no streaming em radio.urgs.br. Aquarela do Brasil é a mais famosa composição de Ari Barroso. Merecem gravações das mais inúmeras orquestras e dos maiores cantores no mundo inteiro. Seu primeiro registro fonográfico surgiu em 1939 pela antiga gravadora Odeon, em duas partes, nos dois lados do disco, 78 rotações, na voz de Francisco Alves. No selo desse disco se definia a proposição e o gênero da composição, a cena brasileira, modelo que posteriormente ganharia muitos adeptos. O ritmo característico surgiu de um recurso usado antes pelo maestro Radamés Inhátala e o baterista Luciano Perrone, no arranjo do samba Meu Consolo é Você, gravado por Orlando Silva em 1938. Na composição de autoria de Nassara e Roberto Martins, há um momento que se forma um hiato melódico após a primeira estrofe. Meu consolo é você, meu grande amor, eu pergunto por quê. Pam, pam, pam, pam, pam, pam. Sugeriu-se que cortassem um hiato com ritmo de bateria. Contudo, Inhátala e Perrone resolveram preencher o espaço com um ritmo feito pelos metais, que é justamente esse tan, tan, tan, tan, tan, tan. Sem perceber, criaram ali a famosa célula rítmica que seria usada em Aquarela do Brasil. Vamos escutar a versão original de Aquarela do Brasil. Gravação histórica, disco Odeon, registrado no dia 18 de agosto de 1939, sob a direção de Radamés Inhátala.

Ouvimos Aquarela do Brasil, de Ari Barroso, com Francisco Alves. Um grande sucesso no Rio de Janeiro, principalmente nos meios granfinos, foi a realização do espetáculo beneficente Juju e Balangandã, em julho e agosto de 1939. Classificado como uma revista em dois atos e assinado pelo escritor Henrique Ponguetti, o show reuniu no palco do Teatro Municipal mais de 200 jovens da sociedade carioca, apresentando números de canto e dança. Convidado a colaborar, Lamartine Babo compareceu com a marchinha Juju e Balangandança. Bem lamartinesca, cantada em estilo de cançoneta, a composição mostra um diálogo musical entre um brasileiro e uma francesa, papéis vividos no palco no disco por Mário Reis e Maria, pseudônimo da amadora Maria Clara Corrêa de Araújo. Lamartine usa na marcha a palavra balangandãs, ou seja, adereços e enfeites, então uma novidade muito em moda, lançada por Dorival Caymmi no samba O Que É Que a Baiana Tem, na mesma época, o que mostra bem a característica do teatro de revistas em transformar qualquer trivial variado da moda em assunto para o palco. A gravação de Juju e Balangandãs, disco Colúmbia, marcou o retorno, o breve retorno de Mário Reis ao disco, depois de uma ausência de 3 anos e meio. Esta é a faixa que vamos ouvir agora.

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Ouvimos de Lamartine Babo, Juju e Balão Dandans, com Mário Reis e Maria. 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Homem de intensa atividade na imprensa e no rádio paulistano dos anos 30, Otávio Gabus Mendes também incursionava pela música. Compondo com José Marcílio e o cantor Del, saiu a valsa Súplica. Sem demérito aos parceiros, diz Jairo Severiano, ponto alto desta valsa é a letra de Gabus Mendes, que, além de bem construída, não possui rimas, uma característica incomum nas canções da época. Aço frio de um punhal foi teu adeus para mim. 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As súplicas morreram sem eco, em vão, batendo nas paredes frias do apartamento. Severiano entende que esse detalhe não é percebido pela maioria dos ouvintes, graças, talvez, à perfeita integração entre letra e melodia. Composta em 1938, Súplica permanecia inédita em disco quase 2 anos depois, quando foi descoberta e gravada por Orlando Silva. E Súplica seria esquecida novamente, até ser lembrada por Caetano Veloso, no livro Verdade Tropical, de 1997, no capítulo Narciso em Férias. Vamos ouvir aqui a versão original de Súplica, com Orlando Silva, disco Victor, de 1940.

Acabamos de ouvir de Otávio Gabus Mendes e José Marcílio e Del, Súplica, com Orlando Silva. Este é o programa Canção Popular Brasileira, aqui pelos 1080m da Rádio da Universidade. Diz Jairo Severiano que a primeira metade dos anos 40, os foxes brasileiros viveram seu auge, o fox canção. Era um dos gêneros musicais preferidos pela classe média e sua presença se fazia obrigatória nos bailes e cassinos. Adotado principalmente por compositores que não enveredavam pelo samba, o fox canção teve em Custódio Mesquita um de seus melhores autores em obras-primas para a eternidade, como Rosa de Maio. Aqui, Mesquita se destaca pelo jogo harmônico entre tons maiores e menores, dentro da música. Lançado por Carlos Galhardo, Rosa de Maio, junto com Nada Além e Mulher, é a mais conhecida entre as quase 30 canções deixadas pela parceria de Custódio Mesquita com Evaldo Rui. Vamos ouvir Rosa de Maio, disco Victor, de 1944.

Acabamos de escutar de Custódio Mesquita e Evaldo Rui, Rosa de Maio, com Carlos Galhardo. Este é o programa Canção Popular Brasileira, um resgate da história da música, direto dos arquivos da Rádio da Universidade, 1080M. Apesar de pouco lembrado pela posteridade, José Maria de Abreu era um compositor fértil e inovador, que pode ser considerado como um dos precursores da moderna música brasileira. Vivendo sua melhor fase na segunda metade dos anos 40, foi o principal supridor do repertório do cantor Dick Farney, tendo como parceiro o letrista Jair Amorim. Grande sucesso em 1949, o samba-canção Ponto Final é bem representativo do estilo romântico moderno que Abreu desenvolvia na época. Além do inspirado tema sentimental, a composição conta com um dos mais apropriados recitativos da música brasileira. Vamos escutar Ponto Final, de José Maria de Abreu, com Dick Farney.

Escutamos Ponto Final, samba canção de José Maria de Abreu e Jair Amorim com Dick Farney. Em 1950, vivia-se no Brasil o auge do ciclo do Baião, com vários compositores, como Clécio Caldas, Armando Cavalcante e Hervé Cordovil, e outros intérpretes, Marlene, Emilinha Borba e Ivon Cury, de outras áreas aderindo ao gênero do Baião. Incansável na renovação do seu repertório, Luiz Gonzaga chegaria a gravar naquele ano 20 composições do gênero, sendo 8 delas com parceria de Humberto Teixeira e 7 com Zé Dantas. De todas, saiu o clássico Que Nem Giló, parceria com Humberto Teixeira. Refletindo sinais da mistura do baião com ritmos urbanos, diz Jairo Severiano, Que Nem Giló tem melodia mais elaborada do que a maioria e em nada lembrando as primitivas cantigas sertanejas. Vamos ouvir a gravação original de Que Nem Giló com Luiz Gonzaga, disco Victor, de agosto de 1950.

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1: 20 horas e 28 minutos.
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